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0: 1:15.
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0: Olá, meus amigos e amigas! Estamos de volta abrindo uma nova semana, hoje, segunda-feira, e com a nossa mensagem do dia. A nossa mensagem edificante. A mensagem que chega para somar e para trazer mais leveza para esse comecinho de semana. Existe uma fase na vida em que a pessoa precisa parar de esperar a aprovação de todo mundo para continuar avançando. Nem todos vão entender os seus sonhos. E menos ainda vão acreditar no seu potencial. E tá tudo bem. Muitas vezes quem critica é justamente quem nunca teve coragem de tentar. Ou pior ainda, quem gostaria de estar no seu lugar. A verdade é que crescer incomoda. Quando alguém decide mudar de vida, evoluir ou sair da zona de conforto, sempre aparecem opiniões negativas, dúvidas, julgamentos. Mas ninguém conhece as suas batalhas internas. Ninguém sabe quantas vezes você precisou ser forte em silêncio. Ninguém sabe quantas vezes você caiu. Ou quantas vezes você se ajoelhou, chorou e pediu para renascer. Por isso, não deixe que a opinião dos outros defina quem você é. E pior ainda, onde você pode chegar. Continue estudando, continue acreditando, continue tentando. Mas quando os resultados demorarem, não desista. Porque grandes mudanças não acontecem de uma hora para outra. A vida compensa quem permanece. E lá na frente, muita gente vai chamar de sorte aquilo que hoje é esforço, renúncia, dedicação. Muita gente vai falar que é exibicionismo. Mas é vitória. E ela está mais perto do que você imagina. Siga em frente, sem precisar provar nada para ninguém e sem precisar da aprovação de ninguém. Quem conhece o próprio valor não perde tempo tentando convencer os outros. Uma ótima, linda e abençoada semana para todos e até amanhã com mais uma.
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1: 5:16.
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0: Olá, amigo e amiga do campo. A partir de agora, os destaques agropecuários aqui no seu rádio. O setor sucroenergético nacional abriu esta sexta-feira em ritmo acelerado de moagem e excelente aproveitamento industrial nas usinas do país. O valor do açúcar total recuperável segue firme e sustenta a média de R$ 1,22 por quilo. A persistência do clima seco de outono nas principais regiões produtoras do centro-sul do país acelera o ritmo das colhedoras no campo e eleva a concentração de sacarose por tonelada de cana. Esse cenário técnico favorece a produção de açúcar de alta qualidade, garantindo a excelente rentabilidade das usinas que buscam cumprir os contratos de exportação portuária. Daqui a pouco tem mais destaques do agro.
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O agro é notícia aqui na sua rádio. O mercado da mandioca industrial apresentou preços remuneradores e forte disputa pelas indústrias de amido e polvilho neste fechamento de semana. A tonelada da raiz de mandioca, posta na ficularia, está cotada na média nacional de R$ 675. O rendimento de amido por tonelada entregue continua sendo amplamente favorecido pelo clima seco deste mês de maio, o que eleva de forma considerável o ganho financeiro do produtor por carga descarregada. Para o agricultor brasileiro, a procura por parte das indústrias do setor segue muito aquecida, garantindo escoamento rápido e mantendo a liquidez imediata no campo. Daqui a pouco tem mais Boletim Agrícola.

0: Estou, hoje é sexta-feira, dia 29 de maio de 2026. Eu sou a Suzy Lu, estou chegando com as previsões astrais para esse dia 29 de maio. Vida longa, tá? Para quem dá mais um giro em torno do sol. Quem nasce dia 29 de maio é do signo de Gêmeos, com a personalidade do signo de Leão. Pessoas que gostam de fazer amigos, são simpáticas, se tornam altamente populares. Tudo de bom para você que faz aniversário hoje, 29 de maio. Áries, Touro e Gêmeos. Áries, nascidos de 21 de março a 20 de abril. Áries, Saturno traz lições importantes e sua carreira profissional pede equilíbrio entre razão e emoção. O momento é favorável para investir em si mesmo. A cor para hoje é o dourado. Áries, números da sorte 22, 51 e 31. Touro, nascidos de 21 de abril a 20 de maio. Touro, se prepare porque os astros dizem que suas viagens e deslocamentos trazem oportunidades de renovação. A paciência vai ser a sua maior virtude. Cor para você, lilás. Números da sorte 01, 25 e 31. Gêmeos, nascidos de 21 de maio a 20 de junho. Gêmeos, nesse ciclo, os astros revelam que a sua vida amorosa vai enfrentar desafios que vão trazer crescimento. Fique atento aos sinais do universo. A cor para você hoje é o laranja. Números da sorte 15, 29 e 43. Eu já volto e falo com Câncer, Leão e Virgem em mais um bloco de previsões.
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0: A Comissão de Agricultura aprovou o requerimento para a realização de uma audiência pública que vai debater a crise enfrentada pelos produtores de alho e cebola no Rio Grande do Sul. A proposta, apresentada pelo deputado Elton Weber, pretende reunir representantes do setor, entidades e órgãos públicos para discutir os impactos da queda nos preços pagos aos produtores, o aumento nos custos de produção e as dificuldades enfrentadas pela agricultura familiar no estado. O presidente da comissão, deputado Zé Nunes, falou sobre a iniciativa.
1: A ideia é que se discuta um pouco sobre essa cadeia produtiva, que ela tem enfrentado algum problema de concorrência, um problema de preços. O Rio Grande do Sul, ele hoje tem aproximadamente 2 mil produtores de alho. É uma cadeia produtiva também que dialoga com a agricultura familiar. Então, a comissão, na verdade, será uma audiência pública promovida por 3 comissões. Por proposição do deputado Elton Weber, aprovamos hoje aqui e esperamos que a Assembleia possa contribuir nesse debate e também levantando propostas que venham a dar uma maior competitividade, uma condição melhor de comercialização para o produto, né, para essas 2 mil famílias aproximadamente que se dedicam a essa atividade no estado do Rio Grande do Sul.
0: Da Assembleia Legislativa, Yasmin Mesquita.

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Previsões astrais de volta por aqui, Câncer, Leão e Virgem. Oi, Câncer, nascidos de 21 de junho a 21 de julho. Câncer, a influência de Vênus em suas amizades aproxima você e traz desafios que vão trazer crescimento. Aproveite para agir com coragem. A cor para você, Câncer, é o verde, números da sorte 26, 28 e 35. Leão, nascidos de 22 de julho a 22 de agosto. Leão, as estrelas iluminam um caminho onde a sua carreira profissional se fortalece com o tempo. Busque equilíbrio entre as suas ações. A cor para você hoje é o violeta, números da sorte 06, 33 e 54. Virgem, nascidos de 23 de agosto a 22 de setembro. Virgem, Saturno traz lições hoje para sua espiritualidade. Perdoe o que passou e siga leve. Cor para você verde, números da sorte 12, 16 e 27. Já volto e falo com Libra, Escorpião e Sagitário em mais um bloco de previsões.

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1: 6:18.
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3: A Secretaria de Saúde do Estado de São Paulo identificou um caso suspeito de ebola na capital paulista. O paciente esteve da República Democrática do Congo e tem febre como sintoma compatível à infecção. Ele está internado no Instituto de Infectologia Emílio Ribas, sob o protocolo de biossegurança previsto para casos do tipo. O homem tem 37 anos e esteve na República Democrática do Congo há cerca de 10 dias, um prazo que ainda está dentro do tempo de incubação da doença. Ele é testado para uma série de outras doenças, como malária, por exemplo. As amostras do paciente vão seguir para análise específica. Nenhum exame ainda apontou que ele tenha o ebola. O caso dele é tratado ainda como suspeito. Emílio Ribas chegou a receber 3 casos suspeitos de ebola em 2014, mas todos foram descartados. O Instituto Adolfo Lutz será o responsável pela investigação laboratorial do caso. A Secretaria de Saúde de São Paulo informou ainda que mantém risco de introdução da doença no Brasil e na América do Sul, permanecendo muito baixo. Isso considerando a dificuldade de transmissão e a inexistência de voos diretos entre a região afetada e a América do Sul. Agência Rádio Web, com informações de São Paulo, Daniela Esperon.
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Estamos de volta com notícias do agro. O setor hortifruti nacional registra um dia de preços valorizados e menor oferta de tomate de mesa nos principais entreportos do país. A caixa de 20 quilos do tomate salada longa vida está sendo vendida na média nacional de R$ 124. O declínio gradual das temperaturas e a ocorrência de madrugadas mais frias típicas do outono desaceleram o ciclo natural de maturação dos frutos nas videiras, reduzindo o volume de colheita diária no campo. Esse cenário de transição entre safras mantém um ambiente de negócios firme, exigindo do horticultor um controle rigoroso da classificação para garantir o padrão comercial. Já, tem mais destaques do agro.

A CBF anunciou que já foram instalados os equipamentos que permitirão o uso do sistema de impedimento semiautomático em todos os 19 estádios que receberão jogos do Brasileirão Série A. E os 72 árbitros pro da CBF receberão treinamento para se adaptar ao controle da tecnologia. O objetivo da CBF é utilizar essa tecnologia a partir da 20ª rodada do Brasileirão, a primeira do retorno.

De volta com as previsões astrais por aqui, agora eu falo com Libra, Escorpião e Sagitário. Libra, nascidos de 23 de setembro a 22 de outubro. Libra, os movimentos celestes mostram que a sua vida amorosa estão alinhados com o seu propósito de vida. Aproveite para agir com coragem. Cor para você vermelho. Números da sorte 21, 22 e 60. Escorpião, nascidos de 23 de outubro a 21 de novembro, uma nova fase se inicia e sua intuição traz oportunidades de renovação. Não tenha medo de expressar os seus sentimentos. A cor para você é o branco. Números da sorte 19, 21 e 51. Sagitário, nascidos de 22 de novembro a 21 de dezembro, Sagitário, a sabedoria dos astros aconselha que seus sonhos mais profundos tragam surpresas agradáveis. Seja flexível diante das mudanças. A cor para você é o violeta. Números da sorte 03, 28 e 44. Eu já volto com o último bloco e falo com Capricórnio Aquário.

0: O senador e candidato à presidência da República, Flávio Bolsonaro, conseguiu o que o governo Lula articulou para não acontecer. Os Estados Unidos anunciaram nesta quinta-feira que vão classificar o Comando Vermelho e o PCC como organizações terroristas. A decisão abre caminho para uma invasão estadunidense no Brasil, ferindo frontalmente a soberania nacional. O anúncio acontece um dia após Flávio Bolsonaro se encontrar com o secretário de Estado Marco Rubio nos Estados Unidos. Para o advogado e analista político Melilo Diniz, a medida abre caminho para pressões externas na política brasileira.
1: E quando se amplia demais o conceito de terrorismo, exige sempre o risco de banalização jurídica e até de utilização política futura desse enquadramento que pode voltar, inclusive, contra a população brasileira. Democracias maduras precisam combater o crime organizado com firmeza, mas também com precisão conceitual, porque no mundo do direito, especialmente em temas de segurança, palavras têm consequências muito concretas. E jogar isso no colo dos Estados Unidos, um país que caminha francamente para reduzir cada vez mais a sua democracia, especialmente sob Donald Trump, não é somente um erro, é muito mais, é a tentativa de vender água barrenta como água profunda.
0: A defesa da soberania nacional tem sido defendida pelo presidente Lula desde as tentativas frustradas de Eduardo Bolsonaro de fazer o que o irmão presidenciável conseguiu agora. Em encontro na Casa Branca, Lula e Trump conversaram sobre o tema. O presidente brasileiro apontou que armas pesadas usadas pelo crime organizado no Brasil são de origem estadunidense. Diniz explica que a legislação brasileira trata os crimes de terrorismo e de organizações criminosas de formas distintas.
1: O terrorismo no direito internacional e na legislação comparada normalmente envolve motivação política, ideológica, religiosa ou de intimidação institucional do Estado e da sociedade. Já as organizações criminosas tem outra finalidade essencialmente econômica. O que é que é? Lucro, mercado ilegal e controle territorial para exploração financeira. Uma facção pode ser extremamente violenta, mas isso não a transforma automaticamente em grupo terrorista. Misturar os conceitos gera distorções jurídicas importantes e é um pouco a infância do debate político quando o desafio é exatamente a violência e a segurança pública.
0: A medida começa a valer a partir do dia 5 de junho. Em uma rede social, Rubio informou que o governo Trump continuará usando todas as ferramentas disponíveis para proteger os interesses de segurança nacional deles. Em comunicado, os Estados Unidos afirmaram que as facções brasileiras serão nomeadas como terroristas globais especialmente designados e organizações terroristas estrangeiras. Agência Rádio Web de Brasília, Alan Barbosa.

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Olá, o agro volta sendo notícia aqui na sua rádio. A pecuária de corte fecha a semana operando em patamares elevados e com forte firmeza nas principais praças paulistas de comercialização. O indicador do CPEA para a arroba do boi gordo está cotado a R$ 347,20. O avanço definitivo da estiagem de outono acelerou o desgaste nutricional das pastagens em todo o país, reduzindo de forma drástica o volume de animais prontos criados a campo. Como as indústrias frigoríficas encontraram dificuldades para alongar suas programações semanais de abate, o poder de barganha continua concentrado nas mãos dos pecuaristas neste encerramento de maio. São as últimas do Boletim Agrícola, que volta na segunda-feira em 4 edições.

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1: 6:47.
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Último bloco de previsões astrais por aqui, Capricórnio, Aquário e Peixes. Capricórnio, nascidos de 22 de dezembro a 20 de janeiro, Capricórnio, um alinhamento estrelar surge e sugere que o equilíbrio emocional peça mais cautela e planejamento para suas coisas. Abra-se para o novo e surpreenda-se. A cor para você é o dourado, números da sorte 01, 08 e 05. Aquário, nascidos de 21 de janeiro a 19 de fevereiro. Aquário, a vibração do universo aponta

Que a sua criatividade exija que você tome uma decisão importante. Fique atento aos sinais. A cor para você hoje é o lilás, números da sorte 12, 33 e 27. Peixes nascidos de 19 de fevereiro a 20 de março. Peixes, nesses ciclos, astros revelam que a sua intuição entra numa fase de colheita. Mantenha calma e observe os detalhes. Cor para você hoje, cinza, números da sorte 21, 43 e 58. Amanhã tem mais previsões. Bom final de semana, hein? Até lá!

0: Comissão Especial sobre os Serviços Públicos de Saneamento, sob concessão da Aegea Corsan, realizou a segunda reunião. Sob o comando da presidente, deputada Estela Farias, o colegiado aprovou 8 requerimentos de audiências públicas. 4 delas serão realizadas em Porto Alegre e outras 4 nas cidades de Sapiranga, Bento Gonçalves, Cachoeira do Sul e Alvorada. Os encontros pretendem ouvir representantes dos municípios, a concessionária Aegea Corsan, os órgãos de regulação, representantes do governo do estado, entre outros. As discussões na reunião desta quarta-feira giraram em torno da apreciação do plano de trabalho, que é composto por 10 páginas e foi aprovado por 12 votos favoráveis. Os parlamentares também realizaram manifestações a respeito da ordem das audiências. Entre as principais reclamações recebidas pela comissão sobre os serviços da Corsan Aegea estão as altas tarifas, a falta de qualidade da água e a dificuldade em obter insumos para o tratamento da água. A presidente da comissão especial, Estela Farias, falou sobre os próximos passos do colegiado.
1: A gente vai ter agora mais um conjunto de requerimentos que já ficou acordado na próxima reunião. Aliás, é importante que nós tenhamos debatido aqui no final da reunião que as reuniões serão às terças-feiras após o plenário. Isso é possível, né, do ponto de vista político e também regimental, que a gente reúna logo após o plenário. Ficou acordado que faremos um esforço grande para regionalizar o debate. Nós temos pouco tempo, é verdade, né? Os deputados têm pouco tempo, estão também como pré-candidatos, em pré-campanha eleitoral, logo em campanha eleitoral. Então a gente vai fazer um esforço também para tentar juntar as regiões, né? O esforço que faremos para qualificar, melhorar e fazermos uma boa entrega de um relatório que contemple as necessidades da nossa população.
0: Da Assembleia Legislativa, Fabiane Moreira.

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0: nunca quer, né?
1: Eu acho que não.
0: Eu não sou a melhor pessoa pra falar.
1: Deixa pra lá, né?
0: Deixa aqui. Marília Mendonça!
1: Gustavo Mioto!
2: Obrigado,
1: te
2: obrigado.
1: Amo,
2: amo você.
1: Te amo.
2: Obrigado.
1: Eu e o Brasil inteiro.
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0: 7:16. 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
1: Representantes da indústria brasileira se reuniram com o presidente do Senado, Davi Alcolumbre, para discutir a proposta que prevê a redução da jornada de trabalho e o fim da escala 6x1. Os empresários disseram que o presidente do Senado ouviu as preocupações apresentadas e reconheceu que o assunto é complexo e merece ser discutido com mais calma e profundidade. O presidente da Confederação Nacional da Indústria, Ricardo Alban, está confiante que será encontrada uma solução viável para a economia do país.
2: A indústria brasileira, junto com os demais setores produtivos, e tendo certeza que junto com o Senado Federal, vamos ajudar a construir uma melhor solução para a tão desejada 6x1. Então nós temos muita esperança e estamos conversando muito como deve ser feito, dialogando muito como é necessário com os senadores, para que a gente possa fazer essa discussão, mas que essa discussão não seja contaminada por um processo de oportunismo eleitoreiro. O Brasil não merece isso.
1: Ricardo Alban afirmou que o debate sobre o fim da escala 6x1 está sendo conduzido de forma equivocada. Ele destacou que a redução da jornada pode levar a um aumento de 6 a 8% nos preços ao consumidor, em um momento em que a inflação já preocupa por causa da alta dos combustíveis. Segundo Alban, antes de discutir apenas a redução da jornada de trabalho, é preciso olhar para outros problemas que afetam a qualidade de vida do trabalhador.
2: Cadê a qualidade do trabalhador no sistema de transporte para ele chegar ao trabalho, gastando em média, entre ida e vinda ao trabalho, mais de 3 horas? Cadê a qualidade de vida do trabalhador com a segurança pública? Cadê a qualidade do trabalhador em ter condições de realmente melhorar a capacidade de gerar renda ou a capacidade de pagar menos impostos? Porque os impostos estão inseridos nos produtos.
1: Além de Ricardo Alban, participaram da reunião com o presidente do Senado, Davi Alcolumbre, o presidente da Federação das Indústrias de São Paulo, Paulo SCAF, e representantes de vários setores da economia. Agência Rádio Web, produção e reportagem, Valquíria Rios.
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0: Cada jogo tem sua estratégia, mas nem sempre é possível vencer. Por isso, arriscar ou não depende de decisão de cada um. E o presidente Lula parece estar decidido a colocar as cartas na mesa para mais um embate com o Senado. Nesta sexta-feira, durante anúncio de investimentos da Petrobras em Sergipe, Lula disse que vai enviar o nome do advogado-geral da União, Jorge Messias, para novo enfrentamento com os senadores pela cadeira vaga no STF. Um tira-teima que pode levar o presidente ao céu ou arruiná-lo no cenário político já conturbado.
1: Porque ele não foi derrotado por incompetência jurídica, porque é um dos melhores advogado desse país. Ele não foi derrotado porque ele tem alguma ficha suja na vida dele. É um dos homens mais íntegros desse país. Ele foi derrotado por uma questão simplesmente política. E o que é que vai acontecer, senadores? Eu vou mandar o Messias outra vez. E vou mandar por respeito à função presidencial. Sou eu que indico. O Senado pode derrotar alguém se ele não tiver competência jurídica. O que não pode simplesmente é derrotar por derrotar. É isso que não pode. Porque não tem explicação.
0: No palco estavam os três senadores sergipanos, Rogério Carvalho, do PT, Alessandro Vieira, do MDB e Laércio Oliveira, do PP. Como a votação em abril foi secreta, não é possível saber se os três estavam entre os 34 favoráveis ao indicado de Lula. Para reenviar o nome de Messias ao Senado, há um entrave. O regimento interno da casa impede que o mesmo nome seja avaliado na mesma legislatura. Essa carta precisa ser retirada do jogo pelo senador Davi Alcolumbre, presidente do Senado. Agência Rádio Web de Brasília, Alan Barbosa.
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0: Marília Mendonça!
1: Matheus e Cauã!
2: Coisa linda!
0: Obrigado, meu amor!
3: Notícias! O Nota Fiscal Gaúcha, o NFG, modalidade que integra o Receita Certa, abriu na última quarta-feira uma nova rodada para distribuição de valores aos inscritos no programa. 2.500.000 pessoas têm valores a receber, o que totaliza R$6 milhões disponíveis. Os beneficiados têm até o dia 24 de agosto para solicitar o pagamento destes valores. Para resgatar, basta acessar o site ou o aplicativo do NFG, fazer o login e acessar a aba Meus Prêmios. O pagamento pode ser feito pelo Pix, desde que a chave seja o CPF do contemplado. Outra forma para receber é através do Banrisul, no caso de quem é correntista do Banco Estatal. O valor não é depositado na hora e pode levar até 90 dias para ser pago. Mas, quando o contribuinte faz o pedido, ele garante a reserva deste valor para o pagamento posterior. O repasse acontece porque na rodada de 17, referente ao quarto trimestre de 2025, nenhuma pessoa inscrita no NFG atingiu o valor mínimo de resgate. Dessa forma, os recursos foram somados aos da rodada 18, que abrange o primeiro trimestre de 2026. A decisão de agrupar os dois ciclos foi tomada para aumentar o prêmio disponível a cada participante e também para reaproximar a data de cálculo do período de referência. Agência Rádio Web, produção e reportagem, Eduardo Amaral.

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5: Já de volta com a segunda hora do Na Hora do Café, aqui na melhor programação do seu rádio, Suja FM 105.9. 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Bom dia!
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2: 8:17.
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4: Olá, hoje é segunda-feira e você confere a previsão do tempo para a região sul. Maior instabilidade, chuva forte generalizada com risco de temporais e volumes maiores de chuva em várias partes da região devido ao avanço de sistemas frontais. Essa zona pode ser a que terá mais potencial de chuva e tempo severo durante o dia.
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Domingo 31 de maio de 2026, esse é o Giro de Notícias. Eu sou Alan Barbosa e você acompanha os destaques do momento. Levantamento da Confederação Nacional da Indústria, CNI, estima uma perda de 39 bilhões de reais para o crime organizado anualmente. Os dados são de 1.398 empresas de 32 segmentos industriais. Segundo a entidade, PCC e Comando Vermelho encontram brechas para se infiltrar nas atividades econômicas formais. A informação preocupa o setor empresarial e bancário por conta de possíveis sanções dos Estados Unidos após classificação das organizações criminosas como terroristas. Os colombianos vão às urnas neste domingo para eleger o novo presidente da República. A Colômbia vive um momento de violência no país, inclusive política. Os principais candidatos são o senador e filósofo de esquerda Iván Cepeda, o advogado de ultradireita Abelardo de la Espriella e a senadora do Centro Democrático Paloma Valência. Em 2025, um dos principais candidatos foi morto após um atentado. Um levantamento da VR, empresa de Vale Alimentação e Refeição, revela que os trabalhadores brasileiros acumularam 976 dias de afastamento nos quatro últimos anos. 37 casos estão ligados a transtornos por conta de jogos e apostas. Segundo a empresa, há casos de 89 dias consecutivos de afastamento por conta de apostas. 5 pessoas ficaram feridas após disparos de arma de fogo na tarde deste sábado na estação São Bento do metrô, na linha 1 Azul, no centro de São Paulo. Segundo o Corpo de Bombeiros, entre os feridos está uma criança. Ela foi socorrida por policiais. As vítimas teriam sido alvo de assalto. Morreu neste sábado, aos 73 anos, o cantor e compositor Gilson Vieira da Silva. O artista estava internado nas últimas semanas em razão de problemas de saúde. Gilson nasceu em 1º de agosto de 1952 e construiu uma trajetória marcada pela música Casinha Branca, uma das canções mais conhecidas da música popular brasileira. A seleção brasileira entra em campo neste domingo no Maracanã em amistoso contra o Panamá. A partida, marcada para 6:30 da tarde, é a última em solo brasileiro antes da Copa do Mundo. 73 mil ingressos foram vendidos para o evento esportivo, que contará com o show de Ivete Sangalo. O Giro de Notícias é uma produção da agência Rádio Web.

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O Superior Tribunal de Justiça Desportiva, STJD, anunciou que Carrascal, do Flamengo, foi suspenso por 3 jogos. Devido à expulsão, a derrota do time para o Palmeiras por 3 a 0, em jogo válido pelo Campeonato Brasileiro. O meia foi enquadrado no artigo 254, que prevê suspensão de 1 a 6 jogos por conduta violenta dentro de campo. E Paulinho, atacante do Palmeiras, foi absolvido pelo STJ. Ele foi denunciado por provocação à torcida do Flamengo após marcar um gol.

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1: As dicas para o seu bichinho de estimação.
2: Olá, tudo bem? Eu sou a Tati Invade e está chegando o nosso Mundo Pet. Independente da espécie, todo pet precisa de atenção, alimentação adequada e ambiente seguro. O tutor deve observar mudanças de comportamento, pois podem indicar problemas de saúde. O carinho e a rotina fazem diferença no bem-estar. Cuidar de um animal é também garantir qualidade de vida e respeito. Este foi o nosso Mundo Pet.
1: Mundo Pet.
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4: Muito bom dia, cidade. Bom dia para você ligado com a gente. Estúdio FM, a rádio dos melhores ouvintes. Manhã de segunda-feira, hoje é 1º de junho de 2026. 14 graus e 3 décimos é a temperatura. 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Vamos juntos até as 11 horas da manhã, sempre com muita música, informação, prestação de serviço, utilidade pública. Você confere com a gente aqui no 105.9 do seu rádio, www.radioestudio.fm.br na internet. Também na Alexa, basta dar o comando Alexa, tocar Rádio Estúdio FM Nova Araçá. Para você participar, estamos aí com o nosso WhatsApp, telefone fixo 54-3275-1678. Nosso muito bom dia para você, vamos juntos nesta segunda-feira, desejando a todos um bom início de semana. 1º de junho de 2026, hoje dia 152 do ano. 23ª semana, já se passaram 41,6% do ano, a lua é minguante. Hoje é dia do meio ambiente, também dia da imprensa, dia de São Justino, dia mundial do leite, dia mundial dos pais. Início do junho verde, proteção do meio ambiente, que vai de 1º a 30. Também início do junho vermelho para doação de sangue, que é durante todo o mês, que vai aí de 1º a 30 de junho. Bom dia, cidade. Edson Tonetti por aqui, um amigo no seu rádio, te fazendo companhia. Vamos juntos. Daqui a pouquinho já voltando aí com as primeiras informações da manhã.
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8: Estúdio, essa é a rádio. Bom dia, gente. Bom dia, cidade. Bom dia para você da região ligados aqui na Estúdio FM, a rádio da comunidade araçaense e da região. No próximo mês, para todos os consumidores conectados, né, ao Sistema Interligado Nacional. O custo adicional da bandeira é de R$ 1,88 a cada 100 kWh consumidos. Segundo a ANEEL, a decisão foi tomada devido ao período seco no Brasil, o que leva a uma geração hidrelétrica menor e ao acionamento de usinas termoelétricas com custo mais elevado. Criado em 2015 pela ANEEL, o sistema de bandeiras tarifárias reflete os custos variáveis da geração de energia elétrica, divididas em cores. As bandeiras indicam, né, quanto está custando para o Sistema Interligado Nacional gerar a energia usada nas residências, estabelecimentos comerciais e indústrias. Então, para o mês de junho, continua, né? Bandeira amarela, que significa que a gente paga R$ 1,88 a cada 100 kWh consumidos. Gente, óleo diesel tem redução de 35 centavos a partir de hoje, segunda-feira, anuncia a Petrobras. O preço médio de venda para as distribuidoras passará de R$ 3,65 para R$ 3,30 por litro. Petrobras informou em nota divulgada ontem, domingo, que a partir de hoje, segunda-feira, dia 1º, vai implementar o desconto de 35 centavos por litro nos preços de venda do óleo diesel. de uso rodoviário. O desconto aplicado faz parte da subvenção econômica instituída pelo governo federal e é equivalente ao valor fixado pelo Ministério da Fazenda. O preço médio de venda da Petrobras para as distribuidoras então passará de R$ 3,65 para R$ 3,30. Chegando por aqui, loterias na força da nossa parceira, a Lotérica Nova Araçá. Bom dia!
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8: Trazendo hoje resultados da Mega Sena, concurso 3013 do sábado 30 de maio. A Mega Sena acumulou e as dezenas sorteadas foram 02, 14, 21, 22, 34 e 44. Loto Fácil, concurso 3.699 do sábado 30 de maio. A Loto Fácil também acumulou e as dezenas sorteadas foram 01, 02, 03, 05, 06, 08, 09, 11, 14, 18, 20, 21,

0: 22, 24 e 25. Resultado da Quina, concurso 7.039 do sábado 30 de maio. A Quina acumulou e as dezenas sorteadas foram 12, 15, 16, 67 e 80. Time Mania, concurso 2.398 do sábado 30 de maio. A Time Mania acumulou e as dezenas sorteadas foram 11, 29, 40, 47, 48, 53 e 70. O time do coração foi o Grêmio do Rio Grande do Sul. Para hoje, esse foi o resultado das loterias, na força da nossa parceira Lotérica Nova Araçá. 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
4: Estúdio FM, essa é a rádio. Bom dia pra você. Vamos juntos. Hoje é segunda-feira, 1 de junho de 2026. 15 graus e 3 décimos é a temperatura, tempo nublado. Daqui a pouquinho vamos dar aquela pincelada na previsão do tempo, né? Vamos ver como é que se comportam as temperaturas. E também, né, se chove, se não chove, vamos passar a informação aí para o nosso ouvinte. Mas antes, deixa eu te contar que com três propostas em jogo, o Senado já é o palco da próxima disputa sobre o fim da escala trabalhista 6x1. Após a aprovação da PEC, proposta de emenda à Constituição, articulada pela esquerda na Câmara dos Deputados, que agora deverá ser analisada pelos senadores, líderes governistas e da oposição travam uma corrida para definir qual texto terá prioridade na transição e servirá de base para o avanço do tema na casa. A definição sobre qual proposta ganhará tração, né, caberá ao presidente do Senado, Davi Alcolumbre, do União Brasil. Em articulação com os principais líderes partidários da casa, nos próximos dias, a decisão deve influenciar não só no ritmo da análise, mas também no formato final, né, da nova escala de jornada trabalhista a ser aprovada pelos senadores. Até o último domingo, dia 31, a PEC

O primeiro lote de regularizações, contendo 719 mil multas, foi enviado nesta semana, né, pela concessionária CSG. Né? Então tá aí, o Daer já anulou 97 mil multas do sistema Free Flow no Rio Grande do Sul após resolução do CONTRAN.

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4: O aguardado Toy Story 5 vai estrear nos cinemas brasileiros no próximo dia 18 de junho. E a expectativa é que o filme bata todos os recordes de bilheteria de estreia da franquia. Os executivos da Disney esperam que o filme arrecade, nos seus três primeiros dias em cartaz, mais de 150 milhões de dólares no planeta. Agora é esperar pra ver.
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7: Estúdio, essa é a rádio. Bom dia, gente. Vamos juntos por aqui na Mais Ouvida. Agora são 10 horas com 5 minutos. Tempo nublado aqui na nossa região. Deixa eu te contar então que a semana começou no Rio Grande do Sul com sol e pouco frio na maioria das regiões nesta segunda-feira. Mas existe possibilidade de períodos aí com muita nebulosidade, especialmente na primeira metade do dia. Conforme a Metsul, isso acontece em função da formação de nevoeiro, neblina e nuvens baixas em diferentes pontos do estado. O dia se iniciou, né, com pouco frio, né, para os padrões da época do ano. E à tarde, temperaturas amenas, agradáveis, com maior aquecimento no oeste e no noroeste. Então, aquela pincelada na previsão do tempo para você que se liga aqui na programação da Estúdio FM. Mas também, né, gente, não se pode descartar garoa ou chuva leve na região leste do estado. Outra informação importante, deixa eu te contar que o Ministério da Saúde descartou ebola em casos suspeitos no Brasil. Dois pacientes estão isolados, né, preventivamente. O vírus é transmitido entre pessoas por meio de fluidos corporais ou da exposição ao sangue de infectados. Vamos juntos por aqui, 10 horas com 6 minutos. Música boa, informação de credibilidade. Você confere aqui na programação da Estúdio, a rádio dos melhores ouvintes.
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4: Bom dia, vamos juntos por aqui na programação da Estúdio FM, a rádio dos melhores ouvintes. 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Vamos juntos, bom dia gente, bom dia para você ligado conosco, 10h23 da manhã, por aqui na força da Use Sua Audição. 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
2: Estúdio FM, essa é a rádio. Bom dia para você que vai junto com a gente nesta manhã. 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
2: Bom dia, vamos juntos. 10h46, 18 graus e 2 décimos é a temperatura. 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CTG Tronco do Araçá publica edital de convocação para a Assembleia Geral. O patrão do Centro de Tradições Gaúchas, Tronco do Araçá, convida a todos os sócios para a Assembleia Geral nos termos dos artigos 18, 19, 20 e 21 do Estatuto Social da Entidade, conforme segue para a data do dia 12 de junho. Em primeira chamada, às 18h45, em segunda chamada, às 19h, no pavilhão localizado no Parque de Eventos do município. Pautas do dia, apresentação de contas anual, eleição da nova patronagem e assuntos gerais. Vamos juntos, está na Estúdio FM, está na Rádio dos Melhores Ouvintes. Está chegando a música nova aí da banda Rosas, na parceria aí do Pino, dos atuais Bye Bye Maria, na versão de rock, né? Com a sonzeira das guitarras. Então, dá volume, vamos juntos.
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2: Oi, hoje é dia 1º de junho de 2026. Vem bem-vindo o mês de junho, trazendo coisas boas pra gente. Eu sou a Suzy Lu, estou chegando com o Info Music, primeira edição desse mês de junho. Um dos jovens artistas do Nordeste, de maior destaque na atualidade, com mais de 8 milhões de ouvintes no Spotify e mais de 10 milhões de seguidores no Instagram, o Natanzinho Lima tá dando mais um passo importante na sua trajetória. No último sábado, ele gravou o seu novo DVD com o título Na Liga em Sampa. O registro foi feito durante um show no distrito de IMB, em São Paulo, para um público superior a 20 mil pessoas. Representante do brega moderno, Natanzinho, de 23 anos, lidera um movimento que já ultrapassou fronteiras regionais para conquistar o país. Com números expressivos nas plataformas digitais, shows lotados e uma conexão direta com o público, o artista se firma como um dos principais responsáveis por impulsionar o ritmo a um novo patamar dentro da indústria. Sucesso para o Natanzinho Lima, eu já volto com mais Info Music.
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9: Atenção, você que é fã do Maroon 5. A banda vai se apresentar no Brasil em setembro. Serão 3 shows. Um em São Paulo, um no interior de São Paulo, em São José do Rio Preto, e outro em Salvador. Lembrando que o Maroon 5 também vai se apresentar no Rock in Rio, no Rio de Janeiro.
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1: A Federação Argentina de Futebol divulgou na última quinta-feira a lista de convocados para a Copa. Lionel Scaloni, treinador da seleção, convocou os atacantes Lionel Messi, Flaco Lopes, Giuliano Simeone, Julian Álvarez, Lautaro Martínez, Nicolás Gonzalez, Nico Paz e Thiago Almada. No meio de campo, Enzo Fernandes, Alexis McAllister, Ezequiel Palacios, Giovanni Lo Celso, Rodrigo De Paul, Leandro Paredes e Valentim Barco. Na zaga, Romero, Medina, Montiel, Balerdi, Martínez, Nicolás Otamendi, Molina e Tagliafico. E os goleiros, Juan Musso, Jerônimo Rulli e Emiliano Martínez. Lembrando que a Argentina está no Grupo J, ao lado de Jordânia, Áustria e Argélia. O primeiro jogo dos hermanos será no dia 16 de junho, contra a Argélia.

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0: Olá, meu amigo, olá, minha amiga ouvinte. Esse é o momento Despertar para o Amor, uma oração, a sintonia com Deus, a sintonia com a vida, para o seu bem e para o seu dia. Eu queria falar hoje sobre o sentido da doença. É exatamente isso. Quando uma pessoa está doente, tem sentido ela perguntar o que essa doença quer me dizer? Isso a gente fala porque a doença, provavelmente, ela tem um sentido também de chamar minha atenção para a minha medida. Como eu vivi até hoje? Como eu lidei com as minhas emoções? Eu me sobrecarreguei demais quando não precisava? Eu queria dar conta de tudo? E agora percebo que sou limitado, estou doente? Eu poderia ter dito não toda vez que me senti obrigado a dizer sim? Veja também que não se deve pedir demais sobre as causas da doença. Por quê? Porque também eu posso me culpar. Ah, eu fiquei doente por minha culpa. Eu devia ter feito diferente. Então, os sentimentos de culpa tendem a ser um peso e não ajudam a pessoa na hora da doença. Mas eu posso perguntar assim: o que essa doença quer me dizer? O que ela quer chamar a minha atenção? E muitas vezes, olha que isso é interessante, caro ouvinte, muitas vezes eu posso até ser agradecido pela doença. Eu posso dizer assim: eu agradeço que fiquei doente, porque a partir desse momento eu compreendi a vida diferente, eu mudei de vida a partir da minha doença. Por isso a doença não é só um mal. E aqui também entra o caso quando a doença é terminal. Muitos doentes terminais, eles passam um tempo com uma consciência do que é mesmo o valor da vida e fazem um caminho maravilhoso de entrega a Deus também na hora da doença terminal. Por isso que nós sabemos que não somos eternos, nós sabemos que não somos para sempre, mas aprender com tudo é muito importante. Desde a doença que pode ser curada e pode me tornar melhor, quanto a doença quando ela é terminal. Quando ela é terminal, eu posso perceber, bom, durante a minha vida eu deixei um rastro de amor. E é isso que dá sentido. Deus de amor, eu quero ser transformado pela tua graça, para que eu viva os meus dias com esperança, para que eu faça bem todas as coisas. Dai-me a tua luz e o desejo de transformar-me um pouco por dia, manifestando ao mundo o meu melhor. Abençoa a minha família, a minha casa e transforma, a partir da tua graça, todas as pessoas que estão nesta hora na tua presença. O Deus amor te cure, o Deus amor te transforme, o Deus amor te sustente. Em nome do Pai, do Filho, do Espírito Santo. Amém. Procura o Instagram do Padre Ezequiel, clica no seguir. Um grande abraço do Padre Ezequiel.
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0: Previsão do tempo para hoje, 1º de junho. Hoje será muito parecido com ontem. Teremos aparição de sol entre nuvens, períodos de céu nublado, à noite muita nebulosidade, umidade relativa do ar oscilando próximo a 100%, temperatura máxima hoje na marca dos 19 graus.
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0: Indicadores Agropecuários, com Diego Brião. Soja.
1: Os contratos futuros de soja com vencimento em julho registraram queda nos Estados Unidos na sexta-feira. Na Bolsa de Chicago, a cotação era de US$ 11,86 por bushel ao final do dia. Valor no mercado físico no Brasil por saca de 60 quilos. Estado do Mato Grosso, cidade de Rondonópolis, R$ 117,00. Paraná, Marechal Cândido Rondon, 112, Bahia, Luiz Eduardo Magalhães, 115, e Rio Grande do Sul, não me toque, também R$ 115,00, por saca de 60 quilos.
0: Milho.
1: Valores no mercado físico, por saca de 60 quilos, Paraná, Marechal Cândido Rondon, R$ 52,00, valor em queda na comparação com a cotação anterior, Mato Grosso Rondonópolis, R$ 50,00, em queda, e Goiás Jataí, R$ 54,00, em estabilidade.
0: Boi gordo.
1: Em São Paulo, na B3, os contratos com vencimento em junho eram negociados ao final da sexta a R$ 346,15 por arroba. Houve queda de 2,01% no dia. Boi à vista. Mato Grosso, Cuiabá, R$ 336 por arroba.
0: Café.
1: Os contratos futuros de café arábica com entrega prevista para julho terminaram a sexta-feira em Nova York, nos Estados Unidos, em queda. A cotação era, ao final do dia, de R$ 1.770,73 por saca de 60 quilos. No Brasil, na B3, os contratos futuros de café arábica com entrega prevista para setembro apresentaram queda com cotação de US$ 314,90 por saca de 60 quilos. Valor no mercado físico do café arábica tipo 6 por saca de 60 quilos. Minas Gerais, Varginha, R$ 1.640,00. Bahia, região oeste, R$ 1.510,00. E São Paulo, Franca, R$ 1.650,00.
0: Algodão.
1: Valor do algodão em pluma, por arroba, Mato Grosso Sorriso, R$ 130,47, valor em queda na comparação com a cotação anterior, e Bahia, região oeste, R$ 134,50 em estabilidade.
0: Trigo.
1: Valor do mercado físico do trigo por saca de 60 quilos, Paraná, Marechal Cândido Rondon, R$ 70,00 em estabilidade, e Rio Grande do Sul, Nonoai, R$ 66,00 em elevação.
0: Arroz.
1: Valores no mercado físico, Bahia, região oeste, R$ 74,00 por saca de 60 quilos, em queda, e Rio Grande do Sul, média estadual, R$ 59,00 por saca de 50 quilos, em estabilidade.
0: Indicadores Agropecuários com Diego Brião. Produção, Agência Rádio Web.

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4: 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O governo federal não escondeu o descontentamento com a decisão da Casa Branca de classificar as facções criminosas do país como terroristas. O anúncio foi feito na semana passada e a preocupação por parte do Planalto é de uma possível interferência dos Estados Unidos no Brasil. Nesta semana, o presidente Luiz Inácio Lula da Silva deve ligar para Donald Trump com o objetivo de tratar do tema. A informação foi dada pelo ministro da Fazenda, Dário Durigan, à Globo News, já que a medida pode impactar o sistema econômico brasileiro. Mas a expectativa agora é saber como será o impacto na relação entre as duas nações que chegaram a estreitar laços recentemente. De acordo com a professora de Relações Internacionais da ESPN, Denilde Rose Hacker, a situação estremece o que começava a se firmar.
5: O governo brasileiro estava buscando fazer uma ação de cooperação no combate ao narcotráfico, que evitasse essa medida do governo americano. Tinha uma série de preocupações do governo, então agora o governo vai ter que lidar com essa situação. O caminho vai ser tentar estreitar ainda mais em termos de uma ação cooperativa para que evitar exatamente que as ações americanas passem a ser unilaterais.
4: Especialista reforça que o fator eleitoral foi o fiel da balança.
5: Sabíamos que também a questão eleitoral poderia ser aí utilizada para ter alguma capacidade de intervenção ou até de um apoio mais explícito do governo americano aos grupos mais à direita e ao candidato Flávio Bolsonaro. Então essa já estava mapeado como possíveis riscos para o governo atual. O que resta agora é o governo tentar diminuir esse impacto, mitigar os riscos possíveis que possam gerar. Do outro lado, o que a gente vai ver é um acirramento ainda maior do ponto de vista da disputa eleitoral.
4: Em nota emitida um dia depois do anúncio da Casa Branca, o governo federal rejeitou qualquer tipo de interferência e classificou a família Bolsonaro como falsos patriotas. Agência Rádio Web, produção e reportagem, Norberto Notari.
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0: A Organização Mundial da Saúde considera as fake news uma das maiores ameaças à saúde global. Segundo a OMS, o processo conhecido como infodemia, ou seja, o excesso de informações precisas ou não, que se espalham rapidamente na internet, dificultam o acesso a orientações seguras. Apenas no que se refere à vacinação, um levantamento da Fundação Getúlio Vargas mostra que a desinformação sobre as vacinas cresceu 689 vezes na América Latina durante a pandemia. Os prejuízos se refletem até hoje e exigem de autoridades mobilização. Nesse sentido, o Bora Vacinar, iniciativa do Ministério Público de Pernambuco, em parceria com a Secretaria Estadual de Saúde, se volta a fortalecer a prática vacinal, em especial entre crianças e adolescentes. É o que explica a coordenadora do Centro de Apoio e Defesa da Saúde do MPPE, Helena Capela.
1: Os eventos estão sendo um sucesso. Os municípios também participando dos eventos para verem a cobertura vacinal de cada município e super engajados também nessa busca de todos nós, que é ampliar a cobertura vacinal da população e prioritariamente da primeira infância, né, que é o projeto Bora Vacinar.
0: Segundo analisa o Procurador-Geral de Justiça do MP pernambucano José Paulo Xavier, a iniciativa, que já passou por Caruaru, Serra Talhada e Recife, amplia o debate sobre a importância da vacinação.
2: Busca o Ministério Público com tal atitude, não só o incremento destes índices de imunização, como também repelir qualquer forma de negacionismo à ciência e embutir no cidadão e no cidadão pernambucano a necessidade da prevenção.
0: Com o projeto, os municípios com melhores desempenhos em critérios como cobertura vacinal e proteção de adolescentes serão congratulados com o selo Bora Vacinar. Agência Rádio Web, produção e reportagem, Joyce Santos.
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3: 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As forças israelenses seguem avançando em direção ao norte do país, enquanto ordens de evacuação em massa no sul obrigam a população a deixar suas casas. 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

0: seleção brasileira goleou o Panamá por 6-2 neste domingo no Maracanã, em amistoso de preparação para a Copa do Mundo. O jogo marcou a despedida do Brasil em território nacional antes da competição. O time de Carlo Ancelotti abriu o placar com Vini Júnior no primeiro minuto de jogo, levou o empate de Murillo, mas voltou à frente com Casemiro antes do intervalo. O treinador, no penúltimo teste antes da estreia no Mundial, fez 10 trocas e viu o Brasil construir a goleada no segundo tempo com gols de Rayan, Paquetá, Igor Thiago e Danilo Santos. O Panamá ainda marcou o segundo gol com Harvey. A seleção ainda enfrenta o Egito em amistoso preparatório no próximo sábado em Cleveland. O primeiro jogo do Brasil no Mundial será contra o Marrocos no dia 13 de junho em Nova Jersey. Agência Rádio Web, com informações da seleção brasileira, Ivison Gomes.
1: A 18ª rodada do Brasileirão foi de derrotas para os times gaúchos na Série A. O Grêmio jogou no sábado e perdeu para o Corinthians por 3-1 de virada em plena Arena Tricolor. Pelo mesmo placar, o Internacional foi derrotado pelo Bragantino no interior paulista. Com as derrotas, a dupla Grenal vai para o recesso da Copa do Mundo em namoro firme com a Série B do ano que vem. O Grêmio começou o jogo sinalizando que ia dar uma alegria ao torcedor. Aos 6 minutos, Gabriel Meck marcou para o Tricolor gaúcho. Mas André empatou na prorrogação da primeira etapa, fez o segundo aos 19 do segundo tempo e Caio César, aos 21 minutos, sacramentou a vitória corintiana. Quando já estava 3-1 para o Corinthians, a situação piorou após o goleiro Beltrame ser expulso ao derrubar Matheus Bidu na entrada da área em clara possibilidade de marcar o gol. Já o Internacional escapou de uma goleada em Bragança Paulista. Fernando marcou para o Red Bull aos 17 minutos do primeiro tempo, Juninho Capixaba ampliou aos 51 e o ex-gremista Thiago Volpe, goleiro, marcou de pênalti aos 5 minutos do segundo tempo. O quarto gol do Bragantino chegou a sair, mas foi anulado por impedimento. Agência Rádio Web com informações do Brasileirão 2026, Alan Barbosa.

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1: Vai estrear agora em junho nos cinemas brasileiros o novo filme do cineasta Steven Spielberg, Dia D. É história sobre a conspiração de governos para esconder a existência de vida extraterrestre. E o trailer final já está disponível na internet.
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4: A Alpine anunciou que em 2027 mudará de nome. A escuderia de Fórmula 1 vai se chamar Gucci Racing Alpine Formula 1 Team. A Gucci também será a patrocinadora master da Alpine.
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8: Infomusic de volta nessa segunda, dia 1º de junho. Mente Sã de Kaique Felipe tem Luan como convidado. Mente Sã é o título do primeiro single do DVD Origens, da dupla Kaique e Felipe, que chega às plataformas digitais. O lançamento traz a participação de Luan Santana, que surpreendeu o público e os próprios artistas ao subir no palco durante a gravação do projeto, realizada em Cabreúva, no interior de São Paulo. Além de dividir os vocais com a dupla, Luan também assina a composição da faixa ao lado de Cris Ribeiro, Victor Reis, Vini Bucci e Will Bucci. O cantor e a dupla são parceiros de longa data. Kaique e Felipe já escreveram diversos sucessos pro Luan Santana e dessa vez foram presenteados com um amigo com uma canção inédita, escolhida para dar início aos lançamentos do trabalho. Eu já volto com o último bloco do Info Music.
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2: Ótima tarde, ótima segunda-feira. Você curtindo o Estúdio Play, a melhor playlist do seu rádio. 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Ótima tarde, ótima terça-feira, você curtindo o Estúdio Play, a melhor playlist do seu rádio.

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4: O serviço de streaming Prime Video da Amazon anunciou que a série Off Campus terá uma segunda temporada. Os episódios dessa nova temporada adaptarão o terceiro volume da saga Amores Improváveis, O Jogo. Lembrando que a primeira temporada está disponível no Prime Video e é um fenômeno global.
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2: Ótima tarde, ótima segunda-feira, um bom início de semana, chegando algumas das principais manchetes desta segunda-feira. Governo federal e Congresso vão deixar quase um trilhão em novos custos para a conta de energia elétrica dos brasileiros até 2050. Levantamento da Frente Nacional dos Consumidores de Energia contabiliza que o terceiro mandato de Lula e a atual legislatura do Congresso Nacional criaram uma despesa extra na conta de luz na ordem de 985 bilhões de reais até 2050. Ou seja, quase um trilhão de reais em novos custos para a tarifa de energia elétrica, que já está contratado e vai entrar ao longo do tempo, sem considerar as despesas que naturalmente aparecem todos os anos, como reajustes tarifários, correção da inflação ou o efeito das bandeiras. O valor equivale a 6 vezes o orçamento anual do Bolsa Família ou 5 vezes o orçamento do Minha Casa Minha Vida. Se o montante fosse compartilhado, seria possível dar quase 3 salários mínimos para cada um dos 213 milhões de habitantes do país. A confiança dos empresários do comércio gaúcho apresenta queda em abril, conforme levantamento divulgado pela Fecomércio RS. O índice de confiança dos empresários do comércio fechou o mês em 88,8 pontos, resultado 3,9% inferior ao mês de março e 2,7% menor do que o observado em abril do ano passado. A média dos últimos 12 meses ficou em 89,8 pontos. O desempenho do indicador foi influenciado pela piora na percepção dos empresários sobre o ambiente econômico atual, pelas expectativas menos favoráveis para os próximos meses e pela redução da disposição para investir. Apesar de reconhecer o caráter humanitário e meritório do fim da escala 6x1, professor afirma discordar do método da proposta de emenda à Constituição aprovada na última semana na Câmara dos Deputados. A mudança ainda precisa ser aprovada pelo Senado, também em 2 turnos de votação. Diz ele: nunca vi em 70 anos de estudo a imposição de jornada e escala por lei para uma economia interna e tão diversificada quanto a brasileira. Ele é especialista em relação do trabalho e professor da Faculdade de Economia e Administração da Universidade de São Paulo, a USP. Jornada de trabalho com o fim da escala 6x1 deveria ser tratada antes de ser implementada no país, diz ele. A decisão dos Estados Unidos de classificar o Comando Vermelho e o PCC como organizações terroristas ocorre em um momento de acentuada expansão local e internacional dessas facções. A decisão dos Estados Unidos de classificar o Comando Vermelho e o primeiro

0: oriundas principalmente do tráfico de drogas. É central nesse contexto o fluxo da cocaína vinda dos países produtores, Colômbia, Peru e Bolívia, e mercados consumidores europeus. A medida do governo Donald Trump deverá expandir significativamente o poder de atuação contra essas facções brasileiras, como prevê a legislação americana, o que é alvo de críticas do governo. Ainda não são conhecidas, contudo, todas as medidas que entrarão em prática e que serão adotadas para combater a atuação desses grupos criminosos pelos Estados Unidos. No Rio de Janeiro, quadrilhas movimentam no sistema bancário 44 bilhões em 3 meses. Uma rede de 60 motéis no interior de São Paulo chamou a atenção de autoridades pela aquisição de bens inusitados. Um iate de 23 metros, um helicóptero, uma Lamborghini e mais 20 milhões em terrenos. Com faturamento de 450 milhões em 4 anos, a distribuição de lucros ainda engordou o caixa dos sócios em 45 milhões de reais. Operação da polícia revelou que a rede fazia parte dos negócios do primeiro comando da capital, PCC, assim como lojas de franquias e empreendimentos imobiliários. Outra investigação mostrou que empresas com envolvimento com a facção criminosa paulista passaram a controlar um dos terminais do Porto de Paranaguá, no Paraná, um dos maiores do país. Por aqui você sempre por dentro de tudo, por aqui você sempre muito bem informado. Uma ótima tarde, um bom início de semana.
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Olá, tudo bem? Eu sou a Tati Invade. Está chegando o nosso Mundo Pet. Hamsters precisam de ambiente limpo e enriquecido. A gaiola deve ter espaço para atividade física. A limpeza deve ser feita regularmente, sem produtos fortes. A alimentação deve ser específica para a espécie. Esses cuidados evitam estresse e doenças. Este foi o nosso Mundo Pet. 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

sintonizado em 105.9, nos ouvindo pelo site, pelo aplicativo e pela Alexa. Nós vamos juntos até às 5 com o Estúdio Play aqui na melhor programação. E a segunda hora tem super sequência, uma hora direto, 60 minutos só de músicas pra

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0: uma hora direto, sem intervalos de comerciais, aqui na melhor programação do seu rádio. Vamos à vitrine, vamos ao break da Estúdio FM. Logo depois do break tem a última hora do Estúdio Play com o melhor do pop, do rock, do sertanejo pra você. 5 horas tem disqueteira com os sucessos dos anos 80, 90 e 2000. Segura aí que o break é rápido pra você acertar nas suas compras, nas suas contratações. Preste atenção aqui na 105.9. Segura aí!
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2: Último bloco da Info Music nesta segunda, dia 1º. Essência, nova turnê de Vitor e Léo estreia em julho em São Paulo. Dupla que nunca se rendeu ao modismo está entre os maiores nomes da música sertaneja nas últimas 3 décadas. Vitor e Léo mantém-se na estrada desde 2024, depois de uma pausa de 5 anos, quando os irmãos aproveitaram para descansar e lançar projetos solo. Além da capital paulista, a Essência está confirmada em várias outras cidades, como Fortaleza, Porto Alegre, Recife, Rio de Janeiro, Uberlândia. No repertório, clássicos como Borboleta, Tem Que Ser Você, Na Linha do Tempo, Amigo Apaixonado, 10 Minutos, Deus e Eu no Sertão e muitos outros. Vitor e Léo lançando a sua nova turnê em julho, em São Paulo. Sucesso para essa dupla. Amanhã tem mais Info Music, pessoal. Até lá.
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outro lado do rádio. Você que nos ouve pelo site, pelo aplicativo e pela Alexa, até às 5, melhor do pop, do rock, do sertanejo, pra você aqui na melhor programação. Segue participando pelos nossos canais de interatividade, que

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3: Vai estrear nos cinemas no dia 9 de julho mais um filme da franquia A Morte do Demônio, Em Chamas. E um novo teaser está disponível na internet. O vídeo mostra os acontecimentos sobrenaturais numa casa isolada, que será infestada por Deadites.
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0: 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Até às 5 tem Studio Play, a melhor playlist do seu rádio, aqui na 105.9, treinando ao vivo, te fazendo companhia. Logo mais chego com mais informações para você aqui na nossa programação.
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2: Chegando, tem mais algumas das principais manchetes desta segunda-feira. A investigação aberta pelo governo americano de Donald Trump contra o Brasil deve ter as suas conclusões preliminares publicadas ainda neste mês. A investigação comercial aberta por Donald Trump contra o Brasil, que pode resultar em novas tarifas sobre o país, deve ter suas conclusões preliminares publicadas já neste mês de junho, segundo a expectativa de diferentes pessoas envolvidas. O calendário trabalhado pelo Escritório de Representante de Comércio dos Estados Unidos para o encerramento da chamada Sessão 301 prevê a divulgação das primeiras recomendações cerca de um mês antes do prazo final do processo marcado para o dia 15 de julho. Interlocutores dos setores públicos e privados dizem que a divulgação preliminar pode ocorrer ainda nos primeiros dias deste mês de junho. Eventuais sanções com base na Sessão 301 podem renovar a pressão de Washington sobre a gestão de Lula. Elas se somariam à decisão do governo americano anunciada na quinta-feira de declarar as facções PCC e Comando Vermelho como organizações terroristas. O receio do Palácio do Planalto é no setor privado. É que essa designação amplie custos de compliance e afugente investidores do Brasil. Medidas protetivas para mulheres explodem na justiça brasileira. A justiça brasileira registrou 255.123 medidas protetivas concedidas no primeiro trimestre de 2026. O número é maior não apenas para os três primeiros meses do ano, mas também em comparação a todos os trimestres monitorados desde 2020. Os dados inéditos do Conselho Nacional de Justiça mostram que a cada 30 segundos uma mulher recebe a proteção judicial. O mês de maio deste ano contabilizou um máximo histórico, 93.782 medidas protetivas. O número é 13,4% maior que o recorde anterior de 82.697 medidas, em setembro de 2025. Em comparação ao trimestre passado, o crescimento é de 7,52%. Taxação previdenciária retirou 2,3 bilhões de reais de aposentados e pensionistas gaúchos nos últimos 5 anos, aponta estudo. Entre 2020 e 2025, o governo do Rio Grande do Sul arrecadou aproximadamente 2,3 bilhões de reais em contribuições previdenciárias de aposentados e pensionistas que recebem abaixo do teto do regime geral de previdência social, do RGPS. Apenas em 2025, os descontos superaram 415 milhões de reais, média superior aos 32 milhões por mês retirados dos contra-cheques dos inativos gaúchos. Os dados constam em um estudo técnico elaborado pelo DIEESE sobre o chamado confisco previdenciário. O levantamento aponta que a situação se agravou após a emenda constitucional 103/2019, que permitiu aos estados ampliarem a cobrança previdenciária de aposentados em casos de déficit atuarial. No Rio Grande do Sul, a contribuição passou a incidir sobre valores acima de apenas um salário mínimo, atingindo milhares de aposentados e pensionistas. O Ministério da Saúde descarta ebola em casos suspeitos no Brasil. O Ministério da Saúde informou no domingo que não há confirmação do vírus causador da ebola em nenhum dos dois homens que apresentaram sintomas compatíveis com a doença em território brasileiro. Os dois pacientes estão em isolamento preventivo em São Paulo e Rio de Janeiro, mas as autoridades em saúde já descartaram a presença do vírus em um deles. Não não há confirmação laboratorial, diz a nota do Ministério da Saúde. Frente parlamentar acompanhará a expansão dos data centers no Rio Grande do Sul. A Assembleia Legislativa passou a contar com uma frente parlamentar para avaliar a política pública de data centers no Rio Grande do Sul, criado diante da crescente procura do Estado como destino para investimentos em infraestrutura digital. O colegiado pretende acompanhar e aprofundar estudos sobre o avanço do setor no território gaúcho, além de ampliar as discussões sobre suas oportunidades e potenciais riscos que podem causar ao Estado. 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

0: depois do break, viramos o disco e vamos relembrar as velhinhas do fundo do baú. Eu não sigo fazendo companhia a você aqui na melhor programação do seu rádio. Segura aí!
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com as clássicas da Estúdio FM. Aqui é só música boa. Por aqui você mata a saudade, relembra as clássicas, as velhinhas, as que embalaram gerações. É aqui na nossa programação, até às 7 tem disqueteira. Você me faz companhia no 54-3275-678, no arroba rádio.estúdio.fm no Instagram, no arroba Estúdio FM 105.9, no Facebook da Rádio Estúdio FM. Por lá você confere informações, conteúdos exclusivos da Rádio dos Melhores Ouvintes. Você nos ouve pelo 105.9 no radioestudio.fm.br, também na Alexa. Estaremos com você durante todo o seu dia, só com as melhores músicas. Programação exclusiva feita especialmente para você que gosta de boa música, para você que gosta de estar sempre por dentro de tudo. Iniciando a viagem ao passado, iniciando tem disqueteira até às 7, aqui na rádio que toca mais alto.

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As melhores músicas, os sucessos dos anos 80, 90 e 2000, no seu fim de tarde, aqui na nossa programação. Até às 7, tem Nando ao vivo, tem Disqueteira na

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6: Sigo por aqui e a trilha sonora é com as clássicas dos anos 80, 90 e 2000 até as 7 na melhor programação do seu rádio. Disqueteira, na rádio dos melhores ouvintes, na Estúdio FM.

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2: 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Disqueteira no seu rádio, você que gosta de música boa, você que gosta daquele bate-papo, então manda ver, chama nos nossos canais de interatividade, segue em alto e bom som, curtindo a 105.9, que até às 7 tem Disqueteira. Até às 7 tem Nando na programação, abrindo por aqui a segunda hora da melhor programação do seu rádio, com os sucessos dos anos 80, 90 e 2000, com as velhinhas do fundo do baú pra você.

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